0: Backup unserer Playlist. Wir befinden uns aber nicht im normalen Radiostudio in Luzern. Wir sind in Düdingen an der Bad Bonn, wo wir dir fleissig Konzerte übertragen und Interviews liefern. Jetzt gerade geht es weiter rein ins Interview mit Nairon Hino.
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0: Ich rede weiter auf Deutsch. Wir haben vorher ein bisschen Sprachbarrieren-Sachen müssen klären, haben noch einen Song durchgehört. Jetzt wollte ich gerade mal rein mit der ersten Frage. Was für Gedanken und Gefühle tut die Musik von dir in dir selber auslösen?
2: Okay, I'm gonna speak in Portuguese. Okay? Yes. Eu sinto que minha música evoca. Eu sinto que minha música tem muito a ver com fotografia e cinema, e para além disso, envolver dos meus sentimentos, a depender da minha introspectividade dentro do estúdio, do que eu estou aprendendo enquanto produtor. Eu acho que muita coisa, na verdade. É uma pergunta bem profunda, mas eu acho que é isso. Do meu estado momentâneo, assim, eu acho que tudo que eu faço tem a ver com profundidade e trazem outras artes também, como cinema, fotografia e coisas do tipo.
3: Okay. So, he thinks first of all that he is
0: in Deutsch.
3: Let's go.
4: His music has a lot of to do with photography. Photography cinema. And cinema. And also it's a deep search inside of his feelings and also how he's feeling on the studio at the moment he's recording, in touch with the new tools he has in studio, the things that he's learning at the moment. So I think it's a very deep question, and it's quite hard to summarize what it evokes in him. But actually, he feels many things when he's playing his songs.
0: One little side question: would you like to do someday music for a film?
4: Você gostaria de fazer música para filme?
2: Com certeza, eu já faço isso na verdade.
4: Ah, he already does it.
0: You already do. Which
2: I
0: film?
2: I want more, but. I like too much. That's
0: which it. Film did you make?
2: Meu primeiro filme foi um curta-metragem com uma cineasta chamada Renata Barachi do Maceió. Vou fazer também uma outra trilha sonora para um trabalho de arquitetura e meio ambiente com uma pessoa da Dinamarca, agora recente. Também faço trilhas sem compromisso dentro do estúdio, enfim.
4: Okay, his first was a short film. With this
2: Renata
4: Barash, also from Maceió,
2: short film,
4: and he did also a film on architecture and meio ambiente.
2: Yeah.
4: How do you say that?
3: Environment.
4: Mm. It was a Danish movie, right? Dinamarca.
2: Yeah.
4: Danish movie, and cool. He also does some tracks by himself at the studio sometimes.
0: Very nice. How does it feel to share your music through performing on stage?
4: Então, no palco, como é que você se sente
2: partilhando
4: sua música?
2: Acho que no palco é um momento de total liberdade e radicalidade de tudo que há em mim, assim. Qual a pergunta exatamente? O que eu
4: como,
2: sinto?
4: Como você se sente
2: okay.
4: Partilhando a sua música em palco?
2: Ah, isso é satisfatório demais pra mim. É um momento em que eu me sinto radical e exerço minha liberdade em cima do palco. Acho que o meu objetivo também é comunicar, de certa forma, o que as músicas dizem a respeito do amor, da esperança e tocar de alguma forma as pessoas.
4: Yeah. So he hopes when he plays on stage that he evokes the feeling of love and hope in people, and he feels that when he's on stage he kind of reaches the full potential of his of his radicalism and also this his freedom.
0: Mm-hmm.
4: So that's this moment where he feels that it's the most intense, I guess. So hard to translate also.
0: It's so emotional.
4: How are you gonna translate this? But I think that's it.
2: Thank you for translating.
0: Also, something I wanted to ask you, your last album released in January, and of course you always like sit on an album for some time. What did you learn through your last album?
4: Ela aumentou um pouco a pergunta, então ela, o que que você aprendeu fazendo o seu disco, e ela falou desse contexto de que quando você faz um disco você tem que ficar um tempão antes de lançar, você espera, né, você aguarda com ele pronto, então o que que você aprendeu nesse processo também? Exato, o que que você aprendeu nesse processo todo, não só de produção, mas também de...
2: Do pós, né?
4: De botando ele pra fora.
2: Legal, eu gosto muito dessa pergunta, porque... eu vou aproveitar para falar também como eu aprendi as coisas dentro do estúdio. Eu acho que meu primeiro disco e o segundo, digamos que 70%, eu fiz tudo ao passo que eu aprendia também, em como produzir, em como usar DAW, como usar plugins, experimentando e tentar chegar no lugar da minha satisfação enquanto produtor. E foi depois disso também que eu me reconheci enquanto produtor musical e compositor. E eu acho que isso é um aprendizado muito grande. Entender como é diverso estar dentro de um estúdio e é infinito fazer tudo que você quiser. E eu acho que o pós também, tocar as músicas, é muito legal estar em cima do palco, tocar com pessoas que eu amo também. Também comunicar do lugar de onde eu venho. E acho que é isso.
4: So he really likes this question, because it's his process of making both albums he has out by now. Is it was a very, like, he was learning while he was producing it, so he was getting in touch for the first time with many tools like DAWs and plugins, and so the process is actually the result we listen to is actually the result of the learning experience also, so it's directly related. And after, when he releases the album, he feels that it's also another learning process, because then he gets to play with musicians he loves, and I'm not making this up, he actually said this.
5: That's so cute.
4: I swear to God.
2: Yeah.
4: And he loves playing the songs and seeing them come out in the also the live format.
2: De onde eu venho também. Então.
4: Yeah, and also like it reflects a lot where he comes from, so his own culture and yeah.
0: Yeah, you come from Brazil. North East, right?
4: No, Northeast, yeah.
2: Northeast, yeah.
0: And I wanted to ask you how your environment in your childhood formed your music.
4: Então, não, essa não tá aqui, ela perguntou como que teu, como que se...
3: Infância,
4: como que o teu crescimento...
3: O crescimento em Maceió afetou a sua música.
4: Exatamente.
2: Ah, ok. Eu acho que principalmente pela minha família estar lá e eu crescer naquela cidade também. Maceió tem a ver primeiramente com esse lugar de família e consequentemente com eu ter aprendido tudo com meu tio, com meu avô, e eu venho um pouco desse berço musical assim, tem a ver com a igreja, e eu aprendi bastante com isso. E também eu acho que as pessoas que estão lá, né? As pessoas que eu conheci, como Batata Boy e Eliseu, e todo mundo que eu conheço, Yasmin, artistas, Páscoas, todo mundo que é artista, a natureza da cidade também me atravessa muito. O mar do Maceió, por mais que isso seja clichê, mas não tem como não dizer que isso me atravessa. Então acho que Maceió é o princípio da minha criatividade mesmo.
4: So, first of all, he mentions the family, so the family environment, the way he learned music through his dad and uncle, also related in a way to the church, and then also not only the family, But the people in the city really inspired him. So Batata Boy, Eliseu, Yasmin.
2: Person,
4: yeah. So and many others,
2: so many.
4: And like not only musicians, also people that do arts. How do you say it?
3: Arts
4: splash.
2: Visual arts.
4: Yeah. So visual artists and finally also the nature, and he says it's a kind of cliche thing to say, but the sea in Maceió really appears in his music. And so yeah, I think the family, the people and the environment, the nature.
2: Macumba, o coco, o maracatu, tudo que existe lá.
4: Yeah, all the other
2: os ritmos nordestinos.
4: Yeah, all the rhythms, all the cultures they have. So macumba, maracatu, coco, there's all different rhythms, different expressions, cultural expressions of Maceió.
2: Yeah.
0: You just talked about cultural expression, and one of my last questions would be, in which way does your music stand for political resistance? Where is the expression, or where can we hear or feel the political expression as an artist, but as someone who consumes your art?
4: Ela quer saber se na música que você faz tem uma expressão política nela, e de que forma ouve isso, se é uma coisa que se ouve, se está subentendida, se
3: está intrínseca.
4: Está intrínseca.
2: Com certeza, eu acho que naturalmente isso eu comunico isso naturalmente por saber do lugar que eu vim, não ser um lugar de privilégio, e me reconhecer enquanto pessoa preta também dentro desse contexto de fazer música e entrar no mercado e fazer shows pelo mundo e tal. Acho que isso há um tempo atrás não era muito visível para mim, apesar de saber que, sei lá, acho que meus caminhos, de certa forma, foram sempre esses. Eu acho que eu sou predestinado a isso, mas, sim, minha música é política, falar do amor é político, falar da esperança também é político, principalmente enquanto pessoa preta nordestina.
4: So he's quite aware of that where he comes from is not a place of privilege. So it's for him it's a natural expression of politics when he as a black person from the northeast of Brazil decides to make music, to try to break in the show business, the market,
0: yeah.
4: You know, and the whole process, the whole career building process, it's already something that is it's unavoidable.
0: Political,
4: like
0: as
4: it's, yeah,
0: as
4: there's
0: itself.
4: No way to not be political,
0: mm-hmm.
4: And also the themes when he talks about love, and when he talks about hope, all that being a black person coming from the Northeast is already political in itself.
0: Thank you very much for your interview. One last question.
2: Yeah, yeah. Of course.
0: Where did you have your first interview?
4: Onde é que foi sua primeira entrevista?
2: Ah, minha primeira entrevista? Caramba! Foi alguma coisa. Alguma coisa em Maceió, maybe.
4: Something in Maceió, yeah, where he comes from.
2: I forgot.
0: Thank you very much.
2: I don't know, sorry.
0: No, all good.
2: No,
0: so
2: not
0: some questions can't be answered.
2: I love your question, thank you so much.
0: Thank you
2: very
0: much. Das ist sie mit dem Interview von Nairon Igor. Wir gehen rein, gerade in die nächste Konzertfrage in wenigen Minuten.
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